0: Ai, bom dia. Sai, vai me dizer, né? Que sai com mãe. Mulher de louca, que tu vai matar o papo, rapaz. Tá nem bom, vale o papo na casa lá. Ah, o café é gemo, gente. E deixa esse filho de sem ter que encoachar murcho. Eu preciso dessa, o bué com o pip. Ah, vá bem. Ah, vá bem, bode, o capítulo. Mais pas au vidéo, festival la sala, on se met pas.
1: Mais moi je dis,
2: Vraiment, moi, je vais aller à l'époque, mais la lettre en robe.